0: Já.
1: Ok, ok, meus amigos do Brasil, estamos aqui em Beverly Hills, a caminho de Los Angeles, passando por Santa Mônica, né,